0: Doris Day. ¿Qué será? Será. Ohio, Estados Unidos, 1956.
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0: os inscribeis. CISO, San Pablo, Brasil, 1969.
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2: Meu nome é Antônio Cícero Correa Lima, brasileiro, moreno.

mais de 40 anos, moro no Rio de Janeiro. E peguei uma carona com Descartes e o levei até onde ele nunca imaginou ir. Até o mundo. Desde o fim.

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